E agora tócanos falar do tempo. Falar do tempo na Comunidade Autónoma de Galicia nas próximas horas. Estamos a espera de contar con eses datos